0: Você sabia?
1: O continente africano é o único que fica localizado em todos os quatro hemisférios. Tanto o Equador quanto o meridiano primário atravessam seu território.
0: Você sabia?

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1: As grandes plataformas digitais terão 60 dias para se adaptar às novas regras definidas pelo Supremo Tribunal Federal para combater conteúdos ilegais na internet. A decisão foi tomada nesta quinta-feira durante o julgamento de recursos que discutem a responsabilização das empresas pelas publicações feitas pelos usuários. O prazo passa a correr após a decisão final da ação, que analisa agora os recursos das plataformas para esclarecer a decisão da Corte no ano passado sobre o assunto. Além disso, a Corte fixou um marco temporal para a aplicação das regras de responsabilização nos processos que estão na Justiça. Pela decisão, as medidas valem a partir do dia 27 de junho de 2025, quando a ata do julgamento do ano passado foi publicada. Em 2025, o STF considerou que o artigo 19 do Marco Legal da Internet era em parte inconstitucional e ampliou a responsabilidade das Big Techs pelas postagens ilegais. Entre as medidas que as empresas devem adotar estão bloqueio de conteúdo sobre exploração sexual infantil e violência, publicações que incentivem comportamentos capazes de causar danos físicos e mentais a crianças e adolescentes também devem ser bloqueados. E as plataformas ainda precisam manter representante legal no Brasil para receber determinações da justiça. As empresas também podem ser responsabilizadas na esfera civil se não retirarem conteúdos ilegais após notificação extrajudicial. Entre eles, atos antidemocráticos, terrorismo, incentivo ao suicídio e à automutilação, discriminação, crimes contra mulheres, pornografia infantil e tráfico de pessoas. A redação final da tese deve ser concluída na próxima quarta-feira. O texto servirá de referência para processos sobre remoção de conteúdo que tramitam em todo o país. Com informações da Agência Brasil, da Rádio Nacional em Brasília, Oussama El Ghauri.
2: 10 e 7.
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0: Você sabia?
1: As linhas que demarcam o meio das rodovias foram inventadas graças ao leite que vazava nas carruagens. Um cara chamado Edward Hines viu o líquido pingar no centro da estrada em 1911 e teve a grande ideia.
0: Você sabia?
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0: Segundo dia de Copa do Mundo e o Canadá ficou no empate com a Bósnia em 1-1 no Toronto Field Stadium. Logo mais a partir das 10 da noite, horário de Brasília, o último anfitrião da Copa, os Estados Unidos, entram em campo para enfrentar o Paraguai com direito a show da cantora brasileira Anitta. Já a seleção brasileira fechou a preparação para a estreia na Copa diante de Marrocos a partir das 7 da noite em Nova Jersey, nos Estados Unidos. Goleiro Alisson fala sobre o técnico Carlo Ancelotti.
1: Eu acho que ele é resiliente, ele é humilde. Que ele tem uma inteligência no momento certo de escolher as palavras que ele vai falar. Ele é um grande gestor e também tem uma ideia clara de futebol, uma ideia simples, uma ideia objetiva, que facilita o nosso estilo de jogo. Todas essas combinações favorecem ao nosso grupo, à nossa equipe, e ele provavelmente deve ter sido intencional nas escolhas dos seus jogadores para que isso acontecesse. A gente espera que o torcedor... E eu acredito que o torcedor vai vir junto. Mas nós aqui dentro, nós temos que criar essa expectativa e ter a confiança de que temos tudo aquilo que é necessário para se tornar uma equipe que pode ser campeão da Copa do Mundo.
0: Ancelotti não confirma, mas o Brasil deve ir a campo com Alisson, Danilo, Marquinhos, Gabriel Magalhães e Alexandro, Casimiro, Bruno Guimarães e Lucas Paquetá, Vini Júnior, Rafinha e Matheus Cunha. Da Rádio Nacional em Brasília, Bruno Mendes.
2: 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Viver a vida é simples, descomplique.
3: 10:59.
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5: No Sobre Rodas de hoje, dicas para manter os bancos novos e limpos. Sejam os clássicos bancos de tecidos ou os requintados bancos de couro, todos eles acabam tendo um grande impacto dentro de qualquer automóvel, uma vez que representam grande parte do interior. Muitos motoristas reclamam que seus bancos não conseguem ficar durante muito tempo em um estado de novo, mas existem diversas dicas interessantes para manter a manutenção dos bancos dos seus carros. Aspirador. O aspirador de pó portátil, criado especialmente para estofados, deve realmente se tornar um dos grandes amigos de qualquer pessoa que tenha um carro. Esse tipo de limpeza geralmente deve ser feito com uma grande frequência para evitar que se acumulem sujeiras das mais variadas possíveis. Os aspiradores podem acabar se tornando muito mais eficientes do que outros métodos que permitem com que as pessoas limpem os seus carros, como é o caso do jato a vapor. Agora vamos falar sobre limpeza de sujeiras e manchas. Determinados tipos de sujeiras podem acabar se tornando muito mais danosas para os bancos dos carros de uma forma geral. Neste caso, é sempre importante agir rápido para fazer a limpeza, especialmente quando estamos falando de determinados líquidos que podem cair nos bancos. A dica neste caso é sempre contar com o apoio de um pano de microfibra. Para potencializar a limpeza, existe uma receita que permite com que as pessoas criem um líquido para limpar bancos que não vai causar danos aos bancos e se torna bem barata. 2 colheres de sabão neutro para cada litro de água. É importante também evitar que a limpeza mole de uma forma excessiva o banco, uma vez que este líquido pode acabar penetrando pelas costuras. E nada de esperar secar naturalmente. Sempre passe um pano seco para remover o excesso de líquido que possa ter ficado no banco. Cuidados gerais. Existem alguns produtos que devem ser evitados. Dentre eles, álcool, vaselina, silicone, querosene, removedor, gasolina ou qualquer derivado de petróleo. Já os bancos de couro devem ser constantemente hidratados. Portanto, é preciso utilizar determinados produtos que são feitos para isso mesmo. Não é recomendado utilizar soluções caseiras como maionese. Mantenha os bancos do seu carro sempre bonitos e limpos com as dicas que eu dei aqui no Sobre Rodas.
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1: Você sabia?
2: Não acredito.
3: Um adulto é formado por 7 octilhões de átomos. Isso é o número 7 seguido de um monte de zeros. Só a título de comparação, há apenas 300 bilhões de estrelas na nossa galáxia.

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1: Meia-noite e oito.
2: A tecnologia da TV 3.0 já está disponível para mais de 21 milhões de brasileiros com sinal experimental em Brasília, São Paulo e Rio de Janeiro. A nova fase da TV digital no país chega junto com a Copa do Mundo. Entre as principais diferenças da TV digital para a TV 3.0 estão os recursos de múltiplas câmeras, em que o espectador pode escolher de qual ângulo quer ver a partida, por exemplo, o som imersivo, que permite ouvir o áudio do narrador ou da torcida, e a qualidade superior de imagem, que pode alcançar a resolução 4K. O diretor de Operações, Engenharia e Tecnologia da Empresa Brasil de Comunicação, Braulio Ribeiro, explica que a TV 3.0 integra a transmissão por antena com a transmissão pela internet.
3: E isso permite uma série de possibilidades que hoje a televisão digital não tem, como maior interatividade, como personalização de conteúdos e como, inclusive, um áudio e uma qualidade de imagem muito maior do que a que nós temos hoje.
2: Por enquanto, os aparelhos televisores não possuem o sistema da TV 3.0 de forma nativa e, para acessá-lo, é necessário comprar um kit com receptor de sinal digital e antena. Na nova tecnologia, os canais de TV privada poderão oferecer compra de produtos na tela de programação. Braulio Ribeiro conta que o telespectador também terá acesso à plataforma comum da comunicação pública, que vai reunir todos os canais públicos federais, além de serviços do governo.
3: Essa plataforma vai oferecer um grande leque de serviços públicos, tanto da comunicação quanto dos serviços como SUS, como INSS, como imposto de renda, informações diversas sobre as políticas públicas do governo para os cidadãos.
2: De acordo com o Ministério das Comunicações, a transição será feita por etapas, iniciando pelas capitais e, durante a migração, os aparelhos de TV atuais continuarão funcionando normalmente. Com produção de Helder Castro, da Rádio Nacional em São Paulo, Sara Kines.
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2: Você sabe por que gargarejar com água e sal melhora a dor de garganta? Água pura, desde que morna, já aliviaria a inflamação na sua garganta. O objetivo da mistura com sal é fazer com que o líquido tenha uma concentração semelhante à daquele que circula dentro do nosso corpo, tornando-se assim menos agressivo. O sal também ajuda na higiene bucal e na garganta.
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E mais do que isso, nós humanos inventamos várias modalidades de beijos. Tem beijo conveniente entre amigos, familiares e apaixonados. Tem o beijo esquimó, o selinho, o beijo na pontinha do queixo, o primeiro beijo, o beijo estalado, o beijo demorado, beijo na chuva, beijo doce. Escolha o seu preferido e beije quem você ama. 13 de abril, Dia Internacional do Beijo.

0: 85 mil unidades habitacionais do programa Minha Casa Minha Vida nas modalidades rural e entidades urbana serão construídas nos próximos meses. O Ministério das Cidades fez o anúncio dos projetos selecionados nesta sexta-feira. Os recursos para a construção dessas unidades virão do Fundo de Desenvolvimento Social e o investimento é de 10 bilhões de reais. O ministro das Cidades, Vladimir Lima, destacou que entre os beneficiários dessas moradias estão povos indígenas, quilombolas e reassentados da reforma agrária.
1: Estamos falando de pessoas que moram em casas feitas de material improvisado, de pau a pique, com piso de terra e telhado de palha. A melhoria da qualidade de vida é significativa. A gente traz números aqui, hein? Cerca de 562 propostas para público específico, ou seja, público de comunidades, povos indígenas, quilombolas, reassentados da reforma agrária.
0: O presidente Lula destacou melhorias nos projetos de moradia popular, com a inclusão de estruturas que ampliam o conforto e a qualidade de vida dos moradores.
2: Vocês sabem que nós fomos eleitos para cumprir um programa. E se a gente não tiver cumprindo esse programa, vocês têm mais é que dar cacete na gente para a gente aprender a cumprir cada palavra que a gente assumiu o compromisso com vocês. Porque é para isso que nós estamos aqui, gente. Então eu queria terminar pedindo para vocês, seja o fiscal, a bola está com vocês agora. Nós estamos melhorando a cada dia que passa a casa. Eu já inaugurei casa agora com churrasqueira, eu já inaugurei casa agora com varanda.
0: O Minha Casa Minha Vida Urbano atende famílias com renda bruta de até R$ 3.200 mensais. Cerca de 40% das unidades serão viabilizadas em imóveis da União, disponibilizados pela Secretaria de Patrimônio da União por meio do programa Imóvel da Gente. Já o programa na modalidade rural é destinado a famílias do campo com renda anual de até R$ 50.000 reais, como agricultores familiares, trabalhadores rurais e comunidades tradicionais. E prevê o custeio pelo governo federal da construção da moradia no próprio terreno da família. Da Rádio Nacional em Brasília, Pedro Lacerda.
3: 1:14.
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5: Para aqueles que possuem um carro e que desejam gastar menos no dia a dia, confira agora algumas dicas para conseguir gastar menos. Freio motor. É importante que os motoristas lembrem sempre de reduzir as marchas do carro quando estiver reduzindo a velocidade do veículo. Esse tipo de procedimento ajuda a parar o carro e também poupar os freios. Tire o pé do pedal da embreagem. Existem diversos motoristas que acabam apoiando o pé na embreagem com a marcha já engatada. Isso faz geralmente com que o veículo tenha uma perda considerável na tração, além de desgastar os componentes sem a menor necessidade. Os motoristas que fazem isso costumam ter que trocar o conjunto de embreagem mais cedo. Outra dica para dirigir direito e economizar é: não dirija na banguela. Você ainda acha que andar com o carro no ponto morto durante uma descida economiza combustível? Esse é um mito que já foi derrubado há muito tempo. Este procedimento ainda ajuda a desgastar os freios de uma forma mais prematura, sem contar o risco de perder o controle do veículo. Outra dica é: nada de aceleração e frenagens bruscas. Os motoristas que conseguem manter o controle durante o processo de condução com uma velocidade média razoável evitam desgastes de componentes importantes do carro, tais como freios, suspensão e também dos pneus. Tanto a aceleração quanto o freio devem acontecer de forma suave. A última dica é: use o ar-condicionado de forma inteligente. O ar aumenta em 20% o consumo de combustível do carro. Portanto, nunca dirija com janelas abertas caso o ar esteja ligado. Também não utilize o resfriamento máximo. Nos equipamentos digitais, manter a temperatura entre 23 e 25 graus centígrados costumam ser eficientes.
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2: Máscara caseira para dar brilho ao cabelo. Um iogurte natural, meio mamão, duas colheres de leite, uma colher de mel, uma colher de condicionador, uma colher de chá de vinagre de cidra. Pode ser também de maçã, tá? Aí você mistura todos os ingredientes e aplica no cabelo úmido, lavado, somente com shampoo. Envolva a cabeça num papel de prata, papel alumínio, né? E deixa atuar cerca de 20 minutinhos. Depois é só lavar com água não muito quente, tá? E retirar todo o produto. Você pode finalizar com mais um pouquinho de condicionador, creme para pentear ou apenas com um leave-in. Você vai adorar o brilho nos cabelos. O resultado que dará essa dica de hoje.

Que o fumo é prejudicial para a saúde não é novidade para ninguém. 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

0: O hip hop, gênero musical de influências afro-americanas, afro-caribenhas e latinas, vai se tornar um instrumento para combater a desigualdade na aprendizagem. A iniciativa, que será implementada por meio do programa Escola Nacional de Hip Hop, foi divulgada em uma transmissão ao vivo nesta quinta-feira pelo Ministério da Educação. Durante o encontro virtual, foram apresentadas orientações sobre como aderir ao programa e colocá-lo em prática nas redes de ensino. O webinário incluiu também uma demonstração do sistema de adesão, além de um espaço para esclarecer dúvidas dos participantes. A Escola Nacional de Hip Hop faz parte da Política Nacional de Equidade e Educação para as Relações Étnico-Raciais e também da Educação Escolar Quilombola. O programa prevê investimento de 50 milhões de reais até 2027. O prazo para adesão vai até o final deste mês, exclusivamente pelo Sistema de Monitoramento, Execução e Controle, o CIMEC. A proposta da Escola Nacional de Hip Hop é levar para o ambiente escolar saberes urbanos, periféricos e da cultura negra, com atividades ligadas à música, à dança, ao grafite, às batalhas de rima e à formação cultural. O coordenador-geral de Equidade Educacional do MEC, Caio Calegari, destaca que a cultura é um aliado valioso na busca por igualdade.
1: Garantir o enfrentamento das desigualdades raciais. Esse é um dos nossos principais marcadores de desafio da educação brasileira. Quando a gente vai olhar, inclusive, para o Plano Nacional de Educação, essa é a pedra de toque, é o eixo central do novo Plano Nacional de Educação, é promover a equidade. Esse é um programa que vem completar parte do mosaico de políticas públicas que nós temos construído, e isso de maneira a apoiar educadores em todas as etapas de ensino, da creche ao ensino médio, em todos os territórios brasileiros.
0: Entre as ações previstas estão trilhas formativas voltadas à carreira de MCs, práticas de breaking olímpico, slams estudantis e batalhas de rima, além de atividades de grafite e experiências pedagógicas com hip hop na educação infantil. O programa atua em três frentes principais na educação básica: o fortalecimento da identidade e da representatividade dos estudantes, a integração de novos saberes e perspectivas ao currículo e a melhoria do ambiente escolar, com ações culturais que também podem ajudar a reduzir o uso excessivo de celulares nos intervalos. Da Rádio Nacional no Rio de Janeiro, Tatiana Alves.
2: 2h21.

Máscara caseira para dar brilho ao cabelo. Um iogurte natural, meio mamão, duas colheres de leite, uma colher de mel, uma colher de condicionador, uma colher de chá de vinagre de cidra. Pode ser também de maçã, tá? Aí você mistura todos os ingredientes e aplica no cabelo úmido, lavado, somente com shampoo. Envolva a cabeça num papel de prata, papel alumínio, né? E deixa atuar cerca de 20 minutinhos. Depois é só lavar com água não muito quente, tá? E retirar todo o produto. Você pode finalizar com mais um pouquinho de condicionador, creme para pentear ou apenas com um leave-in. Você vai adorar o brilho nos cabelos. O resultado que dará essa dica de hoje.

0: 6 e 20.
1: Pesquisadores do INPA, Instituto de Matemática Pura e Aplicada, organização vinculada ao Ministério da Ciência, Tecnologia e Inovação, desenvolveram um modelo de inteligência artificial para previsão do tempo em curto prazo. Tupã, como é chamada a ferramenta, é capaz de avisar sobre a ocorrência de chuvas com 3 horas de antecedência, por meio do uso de dados de satélites e cálculos matemáticos, representando vantagens de tecnologia e cobertura em relação ao modelo tradicional de previsão. O projeto foi criado para funcionar em regiões que não tenham radares terrestres ou que eles não estejam em quantidade suficiente. O período de 3 horas é considerado decisivo para a avaliação de situações meteorológicas e a tomada de decisões na prevenção de catástrofes, com potencial para ajudar cidades na gestão dos recursos climáticos, em especial aquelas em situação de risco. O modelo já foi testado no Rio de Janeiro e em Manaus. Fora do Brasil, os testes foram em La Paz, na Bolívia, Toronto, no Canadá, e Miami, nos Estados Unidos. O Tupã foi desenvolvido por doutorandos do INPA. Leonardo Voltarelli é um deles e detalha o funcionamento da ferramenta.
2: Imagina que a gente tem uma certa sequência de frames. E o que a gente está fazendo é falando para o modelo qual é a sequência de frames que aconteceu no passado e pedir para ele completar o vídeo, né? Falar quais são os próximos frames que vai acontecer, né? Então, a ideia de como esse modelo funciona é que durante um treinamento ele viu vários eventos de chuva, né? Que são como esses vídeos do que estava acontecendo com a chuva. Ele extraiu informações a partir daquilo e aí ele foi treinado, né? Para aprender justamente só com as primeiras imagens da chuva, falar quais seriam as próximas.
1: O pesquisador destaca ainda os benefícios gerados pela tecnologia.
2: A grande vantagem do Tupã é poder ajudar nesse momento de tomar alguma decisão. Então, como que isso acontece atualmente? Tem um profissional, que é um meteorologista, ele olha os dados antigos, né, do que aconteceu e o que está acontecendo agora, e ele toma alguma decisão baseada nisso, baseada na experiência dele. O ponto é que isso pode demorar, e o Tupã entra justamente para auxiliar nesse momento. Ele vai gerar uma precisão baseada no conhecimento que ele tem e que também acerta bem pelos resultados que a gente teve.
1: Atualmente, o modelo está sendo utilizado para auxiliar previsões do tempo no Rio de Janeiro. Os próximos passos do projeto serão testes em outros continentes, com foco na Ásia e África, e ampliação do tempo de previsão. Da Rádio Nacional no Rio de Janeiro, Carolina Pessoa.
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4: O espirituoso e atrapalhado anti-herói Deadpool fará sua estreia no universo da realidade virtual no jogo da Marvel desenvolvido pela Oculus Rift, Marvel Powers United. A inclusão do mercenário palastrão ao game, que será lançado em 2018, foi anunciada em março de 2017.
5: 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Deadpool se une a Capitão Marvel, Hulk e Rocket Raccoon no game!
4: Isso mesmo, garotinho! Em que os super-heróis se unem para combater os vilões! 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
1: Você sabia dessa? O Spotify une curadoria humana e tecnologia para criar playlist perfeita. No Spotify, uma playlist irresistível é também um pouco de matemática e um toque de especialista no local. É o que revela o Rócio Guerreiro, líder da curadoria do gênero de conteúdo da plataforma de streaming Spotify. Com 140 milhões de usuários mensais, o player conta com um time editorial que envolve cerca de 50 pessoas no mundo todo para criar playlists, anunciar shows e editar as páginas de conteúdo que você vê ao acessar o aplicativo no celular, no computador ou ainda quando usa o web player. A maioria do conteúdo é gerida por humanos. Áreas como lançamentos, descobertas e destaques da semana ficam nas mãos de especialistas locais que não só conhecem o público, como também acompanham o sucesso dos artistas em diferentes territórios. Somente as pessoas podem fazer este trabalho de sugerir o conteúdo. O Machine Learning trabalha analisando o comportamento das pessoas ao ouvir a música. De acordo com a executiva, o trabalho de criar playlists e sugerir músicas no melhor momento para serem consumidas, que é diferente do rádio que respeita uma sequência temática, por exemplo, ou também segue um padrão local, o fruto da colaboração entre o homem e a máquina existe há algum tempo. Via software, o Spotify analisa as músicas que são mais ouvidas, quando são e por quem são ouvidas. Com essas informações em mãos, curadores usam do seu próprio conhecimento em música para fazerem as melhores combinações.
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0: A terceira avaliação global dos oceanos, divulgada recentemente pelas Nações Unidas, traz um alerta grave. A saúde dos mares está piorando rapidamente, com impactos diretos na economia e na segurança do Brasil. O pesquisador marinho Ronaldo Cristofoletti é um dos autores do relatório. Em entrevista à ONU News, ele destacou o degelo na Antártica e os impactos para o Brasil.
1: Os últimos 4 anos são recordes de degelo na Antártica. E aí, isso influencia drasticamente toda a sociedade brasileira, porque a gente está falando de mais água no oceano e uma desregulação da relação do oceano com a atmosfera, que faz alterar as frentes frias. Frente fria regula o clima no Brasil, regula o agronegócio, regula o ciclo de chuva.
0: Segundo o relatório, por causa do degelo dos polos, a taxa de elevação do nível do mar aumentou mais de 50% nos últimos 4 anos, chegando a 4,3 milímetros por ano. Esse fenômeno ameaça os mais de 8 mil quilômetros da costa brasileira e suas capitais. Algumas regiões já vivenciam uma erosão costeira, segundo Cristofoletti. Outro ponto importante, a relação entre a umidade da Amazônia e as frentes frias vindas da Antártica está sendo alterada por causa desse degelo. De acordo com o pesquisador, a mudança potencializa desastres climáticos como os vistos recentemente no Rio Grande do Sul e na região sudeste. O estudo destaca ainda que, nos últimos 4 anos, triplicou o número de espécies animais marinhas com microplásticos dentro do corpo. Além disso, 56 substâncias farmacêuticas foram detectadas no oceano, seja pelo descarte inadequado, seja pela excreção na urina das pessoas na rede de esgoto. Ronaldo Cristofoletti avalia a situação.
1: A gente passa a ter um impacto de poluição por esgoto, por fármaco, por plástico, que está afetando todo o ambiente. E isso conecta com o oceano que regula o clima. Porque quando ele está poluído por todas essas fontes de recursos, é como se ele tivesse intoxicado. Um oceano que não está bem, ele não está com saúde para regular o clima.
0: O relatório destaca que o investimento em ciência é vital para que o Brasil e o mundo possam enfrentar a crise climática e garantir a segurança alimentar. O pesquisador lembra que o fundo do mar, que é menos conhecido que a superfície da Lua, pode ser o tema de parte desses estudos. Cristofoletti ressalta que, nas profundezas dos oceanos, pode haver matéria-prima para novos remédios, além de minerais raros para novas tecnologias. E a exploração só pode ser sustentável a partir do conhecimento científico desse potencial. Da Rádio Nacional em Brasília, Oussama El Ghauri.
2: 4:26.
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0: O espirituoso e atrapalhado anti-herói Deadpool fará sua estreia no universo da realidade virtual no jogo da Marvel desenvolvido pela Oculus Rift, Marvel Powers United. A inclusão do mercenário falastrão ao game, que será lançado em 2018, foi anunciada em março de 2017.
1: Ô, locutor! Deadpool se une a Capitão Marvel, Hulk e Rocket Raccoon no game!
0: Isso mesmo, garotinho! Em que os super-heróis se unem para combater os vilões! 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

0: O registro civil no Brasil foi criado formalmente com um decreto em 1874 que regulamentava o registro de nascimentos, casamentos e óbitos. Foi no ano seguinte que começaram a surgir os cartórios de registro, assim como existem até hoje. Mas, de acordo com o Instituto Brasileiro de Geografia e Estatística, o IBGE, entre 2002 e 2012, o subregistro de nascimentos caiu de 20,3% para 6,7%. Para se ter uma ideia, cerca de 22% da população maranhense não tem registro civil de nascimento. A certidão de nascimento é o primeiro passo para o pleno exercício da cidadania. Só com ela é possível obter outros documentos fundamentais, se cadastrar em programas sociais e fazer matrícula escolar. A certidão pode ser feita no cartório de registro civil, nas maternidades que oferecem esse serviço aos ali recém-nascidos ou nos mutirões. Sem a certidão de nascimento, o cidadão não existe para o Estado. Então não deixe de ter o seu registro.
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0: 5h23.
1: Pesquisadores do INPA, Instituto de Matemática Pura e Aplicada, organização vinculada ao Ministério da Ciência, Tecnologia e Inovação, desenvolveram um modelo de inteligência artificial para previsão do tempo em curto prazo. Tupã, como é chamada a ferramenta, é capaz de avisar sobre a ocorrência de chuvas com 3 horas de antecedência, por meio do uso de dados de satélites e cálculos matemáticos, representando vantagens de tecnologia e cobertura em relação ao modelo tradicional de previsão. O projeto foi criado para funcionar em regiões que não tenham radares terrestres ou que eles não estejam em quantidade suficiente. O período de 3 horas é considerado decisivo para a avaliação de situações meteorológicas e a tomada de decisões na prevenção de catástrofes, com potencial para ajudar cidades na gestão dos recursos climáticos, em especial aquelas em situação de risco. O modelo já foi testado no Rio de Janeiro e em Manaus. Fora do Brasil, os testes foram em La Paz, na Bolívia, Toronto, no Canadá, e Miami, nos Estados Unidos. O Tupã foi desenvolvido por doutorandos do INPA. Leonardo Voltarelli é um deles e detalha o funcionamento da ferramenta.
2: Imagina que a gente tem uma certa sequência de frames. E o que a gente está fazendo é falando para o modelo qual é a sequência de frames que aconteceu no passado e pedir para ele completar o vídeo, né? Falar quais são os próximos frames que vai acontecer, né? Então, a ideia de como esse modelo funciona é que durante um treinamento ele viu vários eventos de chuva, né? Que são como esses vídeos do que estava acontecendo com a chuva. Ele extraiu informações a partir daquilo e aí ele foi treinado, né, para aprender justamente só com as primeiras imagens da chuva, falar quais seriam as próximas.
1: O pesquisador destaca ainda os benefícios gerados pela tecnologia.
2: A grande vantagem do Tupã é poder ajudar nesse momento de tomar alguma decisão. Então, como que isso acontece atualmente? Tem um profissional, que é um meteorologista, ele olha os dados antigos, né, do que aconteceu e o que está acontecendo agora, e ele toma alguma decisão baseada nisso, baseada na experiência dele. O ponto é que isso pode demorar, e o Tupã entra justamente para auxiliar nesse momento. Ele vai gerar uma precisão baseada no conhecimento que ele tem e que também acerta bem pelos resultados que a gente teve.
1: Atualmente, o modelo está sendo utilizado para auxiliar previsões do tempo no Rio de Janeiro. Os próximos passos do projeto serão testes em outros continentes, com foco na Ásia e África, e ampliação do tempo de previsão. Da Rádio Nacional no Rio de Janeiro, Carolina Pessoa.
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4: Gente, treinamentos que alongam. Ó que dica bacana. Algumas modalidades de treinos, melhor dizendo, como CrossFit, treinamento funcional, ginástica natural, yoga, pilates, têm o alongamento como base de seus exercícios. Além disso, nesses modelos de treinamento, trabalha-se todas as capacidades físicas importantes para a saúde, qualidade de vida e melhora no rendimento esportivo, como a força e potência muscular, flexibilidade, resistência, agilidade, entre outras capacidades. Olha só como é legal, hein?
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0: Você sabia?
1: Não acredito.
2: Se seu cérebro fosse um computador, ele faria 38 trilhões de operações por segundo. O supercomputador mais potente do mundo tem apenas 0,002% dessa capacidade.
0: Você sabia?

0: A terceira avaliação global dos oceanos, divulgada recentemente pelas Nações Unidas, traz um alerta grave. A saúde dos mares está piorando rapidamente, com impactos diretos na economia e na segurança do Brasil. O pesquisador marinho Ronaldo Cristofoletti é um dos autores do relatório. Em entrevista à ONU News, ele destacou o degelo na Antártica e os impactos para o Brasil.
1: Os últimos 4 anos são recordes de degelo na Antártica. E aí, isso influencia drasticamente toda a sociedade brasileira. Porque a gente está falando de mais água no oceano e uma desregulação da relação do oceano com a atmosfera, que faz alterar as frentes frias. Frente fria regula o clima no Brasil, regula o agronegócio, regula o ciclo de chuva.
0: Segundo o relatório, por causa do degelo dos polos, a taxa de elevação do nível do mar aumentou mais de 50% nos últimos 4 anos, chegando a 4,3 milímetros por ano. Esse fenômeno ameaça os mais de 8 mil quilômetros da costa brasileira e suas capitais. Algumas regiões já vivenciam uma erosão costeira, segundo Cristofoletti. Outro ponto importante, a relação entre a umidade da Amazônia e as frentes frias vindas da Antártica está sendo alterada por causa desse degelo. De acordo com o pesquisador, a mudança potencializa desastres climáticos como os vistos recentemente no Rio Grande do Sul e na região sudeste. O estudo destaca ainda que, nos últimos 4 anos, triplicou o número de espécies animais marinhas com microplásticos dentro do corpo. Além disso, 56 substâncias farmacêuticas foram detectadas no oceano, seja pelo descarte inadequado, seja pela excreção na urina das pessoas na rede de esgoto. Ronaldo Cristofoletti avalia a situação.
1: A gente passa a ter um impacto de poluição

0: por esgoto, por fármaco, por plástico, que está afetando todo o ambiente. E isso conecta com o oceano que regula o clima. Porque quando ele está poluído por todas essas fontes de recursos, é como se ele tivesse intoxicado. Um oceano que não está bem, ele não está com saúde para regular o clima.
1: O relatório destaca que o investimento em ciência é vital para que o Brasil e o mundo possam enfrentar a crise climática e garantir a segurança alimentar. O pesquisador lembra que o fundo do mar, que é menos conhecido que a superfície da Lua, pode ser o tema de parte desses estudos. Cristofoletti ressalta que, nas profundezas dos oceanos, pode haver matéria-prima para novos remédios, além de minerais raros para novas tecnologias. E a exploração só pode ser sustentável a partir do conhecimento científico desse potencial. Da Rádio Nacional em Brasília, Oussama El Ghawri.
2: 6h29.

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1: Não acredito.
2: Existe uma fruta nas Américas Central e do Sul chamada sapota preta, que tem gosto de pudim de chocolate.
0: Você sabia?
1: Não acredito.
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0: 7h26.
1: O Irã afirmou hoje que um acordo para colocar fim à guerra com os Estados Unidos nunca esteve tão próximo. Em uma publicação na rede social X, o ministro das Relações Exteriores, Abbas Araghchi, disse que os termos do acordo serão divulgados no momento oportuno. O Paquistão, que vem atuando como um dos principais mediadores das negociações, também afirmou que Washington e Teherã já chegaram a um entendimento sobre o texto final. Os Estados Unidos defendem que um eventual acordo passe pela reabertura do Estreito de Hormuz e pelo encerramento do programa nuclear iraniano. Já o Irã pretende manter o enriquecimento de urânio, que, segundo Teherã, tem finalidade pacífica. O governo iraniano também exige o fim dos ataques israelenses contra o Líbano. Elon Musk se tornou o primeiro trilionário do mundo após a abertura de capital da SpaceX. Com isso, a fortuna do empresário passou a superar a riqueza somada dos 46% mais pobres da população mundial. A Oxfam, Organização Internacional de Combate à Pobreza e à Desigualdade, classificou o marco como um dia sombrio para a democracia. Para ilustrar o tamanho da fortuna de Musk, a entidade fez uma comparação. Se ele gastasse US$ 1 milhão por dia, levaria cerca de 2.700 anos para consumir todo o patrimônio. O Canadá negou o visto de entrada ao meio-campista ganês Thomas Partey, que não poderá disputar a partida contra o Panamá na próxima quarta-feira. O jogador do Vila Real responde a acusações de estupro e agressão sexual no Reino Unido, mas alega inocência. A FIFA confirmou o desfalque da seleção de Gana e voltou a afirmar que não interfere nas decisões migratórias dos países sedes. O presidente da entidade, Gianni Infantino, vem sendo alvo de críticas depois de casos de jogadores e torcedores e até de um árbitro impedidos de entrar nos países que recebem a competição. Na República Democrática do Congo, um protesto em frente ao parlamento, na capital Kinshasa, terminou com dezenas de feridos. A polícia usou jatos d'água e bombas de gás lacrimogêneo para dispersar os manifestantes. Participantes do ato também acusaram as forças de segurança de usar munição letal. Eles protestavam contra propostas de mudança na Constituição que permitiriam ao presidente Félix Tshisekedi concorrer a um terceiro mandato. Com informações da agência Reuters, da TV Brasil em Brasília, Antônio Trindade.
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4: Você sabe por que gargarejar com água e sal melhora a dor de garganta? Água pura, desde que morna, já aliviaria a inflamação na sua garganta. O objetivo da mistura com sal é fazer com que o líquido tenha uma concentração semelhante à daquele que circula dentro do nosso corpo, tornando-se assim menos agressivo. O sal também ajuda na higiene bucal e na garganta.
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0: A prática de exercícios é extremamente importante para a saúde física do nosso corpo. Assim como a água tem uma função importante para o organismo, se exercitar é indispensável para manter a musculatura em movimento, gastar energia e fortalecer os ossos e articulações. 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Praticar exercícios regularmente previne todos esses problemas e também ajuda na recuperação de depressão e autoestima, que são muito comuns na sociedade. Mova-se! Viva uma vida feliz!
1: Oito e dois.

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0: 8:36.
1: As grandes plataformas digitais terão 60 dias para se adaptar às novas regras definidas pelo Supremo Tribunal Federal para combater conteúdos ilegais na internet. A decisão foi tomada nesta quinta-feira durante o julgamento de recursos que discutem a responsabilização das empresas pelas publicações feitas pelos usuários. O prazo passa a correr após a decisão final da ação, que analisa agora os recursos das plataformas para esclarecer a decisão da Corte no ano passado sobre o assunto. Além disso, a Corte fixou um marco temporal para a aplicação das regras de responsabilização nos processos que estão na Justiça. Pela decisão, as medidas valem a partir do dia 27 de junho de 2025, quando a ata do julgamento do ano passado foi publicada. Em 2025, o STF considerou que o artigo 19 do Marco Legal da Internet era em parte inconstitucional e ampliou a responsabilidade das Big Techs pelas postagens ilegais. Entre as medidas que as empresas devem adotar estão bloqueio de conteúdo sobre exploração sexual infantil e violência, publicações que incentivem comportamentos capazes de causar danos físicos e mentais a crianças e adolescentes também devem ser bloqueados. E as plataformas ainda precisam manter representante legal no Brasil para receber determinações da Justiça. As empresas também podem ser responsabilizadas na esfera civil se não retirarem conteúdos ilegais após notificação extrajudicial. Entre eles, atos antidemocráticos, terrorismo, incentivo ao suicídio e à automutilação, discriminação, crimes contra mulheres, pornografia infantil e tráfico de pessoas. A redação final da tese deve ser concluída na próxima quarta-feira. O texto servirá de referência para processos sobre remoção de conteúdo que tramitam em todo o país. Com informações da Agência Brasil, da Rádio Nacional em Brasília, Oussama El Ghauri.
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2: Não acredito.
3: O céu em Marte é vermelho e o pôr do sol é azul. Isso acontece por causa da poeira do ar do planeta.
1: Você sabia?

0: 9h44.
1: O hip-hop, gênero musical de influências afro-americanas, afro-caribenhas e latinas, vai se tornar um instrumento para combater a desigualdade na aprendizagem. A iniciativa, que será implementada por meio do programa Escola Nacional de Hip-Hop, foi divulgada em uma transmissão ao vivo nesta quinta-feira pelo Ministério da Educação. Durante o encontro virtual, foram apresentadas orientações sobre como aderir ao programa e colocá-lo em prática nas redes de ensino. O webinário incluiu também uma demonstração do sistema de adesão, além de um espaço para esclarecer dúvidas dos participantes. A Escola Nacional de Hip Hop faz parte da Política Nacional de Equidade e Educação para as Relações Étnico-Raciais e também da Educação Escolar Quilombola. O programa prevê investimento de R$50 milhões até 2027. O prazo para adesão vai até o final deste mês, exclusivamente pelo Sistema de Monitoramento, Execução e Controle, o CIMEC. A proposta da Escola Nacional de Hip Hop é levar para o ambiente escolar saberes urbanos, periféricos e da cultura negra, com atividades ligadas à música, à dança, ao grafite, às batalhas de rima e à formação cultural. O coordenador-geral de Equidade Educacional do MEC, Caio Calegari, destaca que a cultura é um aliado valioso na busca por igualdade.
2: Garantir o enfrentamento das desigualdades raciais. Esse é um dos nossos principais marcadores de desafio da educação brasileira. Quando a gente vai olhar, inclusive, para o Plano Nacional de Educação, essa é a pedra de toque, é o eixo central do novo Plano Nacional de Educação, é promover equidade. Esse é um programa que vem completar parte do mosaico de políticas públicas que nós temos construído, e isso de maneira a apoiar educadores em todas as etapas de ensino, da creche ao ensino médio, em todos os territórios brasileiros.
1: Entre as ações previstas estão trilhas formativas voltadas à carreira de MCs, práticas de breaking olímpico, slams estudantis e batalhas de rima, além de atividades de grafite e experiências pedagógicas com hip-hop na educação infantil. O programa atua em três frentes principais na educação básica: o fortalecimento da identidade e da representatividade dos estudantes, a integração de novos saberes e perspectivas ao currículo e a melhoria do ambiente escolar, com ações culturais que também podem ajudar a reduzir o uso excessivo de celulares nos intervalos. Da Rádio Nacional no Rio de Janeiro, Tatiana Alves.

0: Você sabia?
1: A primeira montanha-russa foi construída no começo do século XIX para transportar carvão morro abaixo. Aí, as pessoas descobriram que era super divertido descer a bordo daqueles carrinhos e começaram a pagar para dar uma voltinha neles.
0: Você sabia?

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2: 10 e 3.

0: Você sabia?
1: O calor que seu corpo libera em meia hora é suficiente para ferver 4 litros de água.
0: Você sabia?

0: Segundo dia de Copa do Mundo e o Canadá ficou no empate com a Bósnia em 1-1 no Toronto Field Stadium. Logo mais a partir das 10 da noite, horário de Brasília, o último anfitrião da Copa, os Estados Unidos, entram em campo para enfrentar o Paraguai com direito a show da cantora brasileira Anitta. Já a seleção brasileira fechou a preparação para a estreia na Copa diante de Marrocos a partir das 7 da noite em Nova Jersey, nos Estados Unidos. Goleiro Alisson fala sobre o técnico Carlo Ancelotti.
1: Eu acho que ele é resiliente, ele é humilde. Que ele tem uma inteligência no momento certo de escolher as palavras que ele vai falar. Ele é um grande gestor e também tem uma ideia clara de futebol, uma ideia simples, uma ideia objetiva, que facilita o nosso estilo de jogo. Todas essas combinações favorecem ao nosso grupo, à nossa equipe, e ele provavelmente deve ter sido intencional nas escolhas dos seus jogadores para que isso acontecesse. A gente espera que o torcedor... E eu acredito que o torcedor vai vir junto. Mas nós aqui dentro nós temos que criar essa expectativa e ter a confiança de que temos tudo aquilo que é necessário para se tornar uma equipe que pode ser campeão da Copa do Mundo.
0: Ancelotti não confirma, mas o Brasil deve ir a campo com Alisson, Danilo, Marquinhos, Gabriel Magalhães e Alexandro, Casimiro, Bruno Guimarães e Lucas Paquetá, Vini Júnior, Rafinha e Matheus Cunha. Da Rádio Nacional em Brasília, Bruno Mendes.
2: 10h49.
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1: 11 e 1.

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1: Você sabia?
2: Quanto maior for o cérebro de um animal, maior será a duração do seu bocejo. Os dos ratos são os mais curtos e os dos cães e camelos, os mais longos. Só perdem para os dos humanos.
1: Você sabia?

0: 85 mil unidades habitacionais do programa Minha Casa Minha Vida nas modalidades rural e entidades urbana serão construídas nos próximos meses. O Ministério das Cidades fez o anúncio dos projetos selecionados nesta sexta-feira. Os recursos para a construção dessas unidades virão do Fundo de Desenvolvimento Social e o investimento é de 10 bilhões de reais. O ministro das Cidades, Vladimir Lima, destacou que entre os beneficiários dessas moradias estão povos indígenas, quilombolas e reassentados da reforma agrária.
1: Estamos falando de pessoas que moram em casas feitas de material improvisado, de pau a pique, com piso de terra e telhado de palha. A melhoria da qualidade de vida, terra e telhado de palha. A melhoria da qualidade de vida é significativa. A gente traz números aqui, cerca de 562 propostas para público específico, ou seja, público de comunidades, povos indígenas, quilombolas, reassentados da reforma agrária.
0: O presidente Lula destacou melhorias nos projetos de moradia popular, com a inclusão de estruturas que ampliam o conforto e a qualidade de vida dos moradores.
2: Vocês sabem que nós fomos eleitos para cumprir um programa. E se a gente não tiver cumprido esse programa, vocês

0: E mais é que dá cacete na gente pra gente aprender a cumprir cada palavra que a gente assumiu o compromisso com vocês. Porque é pra isso que nós estamos aqui, gente. Então eu queria terminar pedindo para vocês, seja o fiscal, a bola está com vocês agora. Nós estamos melhorando a cada dia que passa a casa. Eu já inaugurei casa agora com churrasqueira, eu já inaugurei casa agora com varanda.
1: O Minha Casa Minha Vida Urbano atende famílias com renda bruta de até R$ 3.200 mensais. Cerca de 40% das unidades serão viabilizadas em imóveis da União, disponibilizados pela Secretaria de Patrimônio da União por meio do programa Imóvel da Gente. Já o programa na modalidade rural é destinado a famílias do campo com renda anual de até R$ 50.000 reais, como agricultores familiares, trabalhadores rurais e comunidades tradicionais. E prevê o custeio pelo governo federal da construção da moradia no próprio terreno da família. Da Rádio Nacional em Brasília, Pedro Lacerda.
2: 11:53.
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4: O game de futebol PES 2017 será lançado para celulares, anunciou a produtora Konami. O jogo é gratuito e tem versões para dispositivos Android e também iOS. A previsão de lançamento é a segunda quinzena de agosto de 2017. De acordo com a Konami, o PES 2017 para smartphones vem com todos os modos licenças disponíveis no game para videogames, como também partidas online. Aproveite!
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HPV, muito se fala dessa sigla, mas será que todo mundo sabe o que significa? Ele também pode ser chamado de papilomavírus humano. São vírus capazes de infectar a pele ou as mucosas. São mais de 150 tipos diferentes de HPV. Desses, 40 podem infectar a região genital e causar os mais diversos tipos de câncer, como do colo de útero, vulva, vagina, pênis, ânus e orofaringe. Outros tipos também podem causar verrugas genitais. O HPV é responsável por 99% dos casos de câncer de colo de útero, o terceiro mais frequente entre as mulheres no Brasil, o quarto que mais mata e um dos poucos que pode ser prevenido com vacina. Mas por que as campanhas são voltadas para adolescentes? De acordo com o médico brasileiro, Dr. Edson Natal Fedrizzi, membro do International Papillomavirus Society, o IPS, a imunização de adolescentes tem resposta imunológica melhor que a dos adultos, e quanto mais jovens se imunizarem antes do início da vida sexual, menor será o nível de contágio das novas gerações. Portanto, chega de preconceito e falta de informação. A vacina é gratuita pelo Sistema Único de Saúde. Procure a unidade de saúde mais próxima e saiba mais.

Olá. A gente decidiu fazer o seguinte: tocar uma música de cada disco, algumas do disco novo, e depois a gente tem umas surpresas para vocês. Um, dois, três e...

0: Ah, obrigado. Eu ia cantar assim, nós assistimos a MTV também. Mas aí eu pensei assim, pô, eu posso me enrolar e vai pegar mal. Agora a música mais difícil de todas. Portanto, se a gente tiver que gravar 20 vezes, vocês tenham bastante paciência. Eu nunca sei a letra dessa música, a gente nunca sabe tocar. Mas a gente achou que é uma música especial, então a gente vai tocar essa pra vocês. Ok? Com arranjo que virou uma coisa tipo assim, um fado grego. Vamos lá. Essa se chama Índios.
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Boa noite, senhoras e senhores. Eu sou o comissário.

0: Você sabia?
1: Para demonstrar afeto na Grécia Antiga, os homens jogavam maçãs nas moças. Se a mulher pegasse a fruta, era porque aceitava o amor do cara. E os bebês que nasciam dessas uniões, geralmente se chamavam Fuji ou Gala. Não, tô brincando.
0: Você sabia?
2: Não acredito. 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
1: Uma e um.
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0: Logo mais a partir das 7 da noite, a seleção brasileira finalmente estreia na Copa do Mundo de 2026. Brasil e Marrocos medem forças no MetLife Stadium em Nova Jersey, nos Estados Unidos. O atacante Rafinha fala da pressão em vestir a camisa da seleção brasileira.
1: Eu acho que eu senti mais pressão naquela Copa de 22 do que na 10, nessa Copa, porque me vendo com os olhos de hoje, na Copa de 2022 eu cheguei muito imaturo para a Copa, não só na seleção, no Barcelona também estava chegando, estava no período de adaptação, na seleção também estava jogando, mas ainda assim sentia que não estava totalmente adaptado com a seleção brasileira, com o que é vestir a camisa da seleção brasileira. E na Copa de agora, eu me sinto muito mais preparado pelo meu momento no clube, me sinto mais preparado por entender o meu momento na seleção, o meu lugar na seleção. E a pressão, ela vai existir sempre, cara. A partir do momento que a gente veste a camisa da seleção brasileira, a gente tem que saber que a pressão, ela vem junto, né? É a única seleção que ganhou 5 Copas do Mundo.
0: O Brasil deve ir a campo com Alisson, Danilo, Marquinhos, Gabriel Magalhães e Alexandro, Casimiro, Bruno Guimarães e Lucas Paquetá, Vini Júnior, Rafinha e Matheus Cunha. Na Rádio Nacional em Brasília, Bruno Mendes.
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3: Pois é, meu amiguinho, os videogames contribuíram para a queda no número de horas trabalhadas por homens jovens nos Estados Unidos. É o que apontou um estudo do Departamento Nacional de Pesquisa Econômica Norte-Americano. Divulgada no começo deste ano, a pesquisa foi elaborada por Eric Rush e Kevin Charles, da Universidade de Chicago. Os economistas partiram de dados que apontam declínio no número de horas trabalhadas ao ano, tanto por homens e mulheres em todas as faixas de idade.
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0: 2:05.
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3: Você sabia que a jiboia, a maior cobra do mundo, dá luz aos seus filhos ao invés de botar ovos como outras cobras?
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0: O primeiro-ministro do Paquistão, Shehbaz Sharif, afirmou que o acordo de paz entre Estados Unidos e Irã pode ser assinado dentro de 24 horas. A informação foi publicada nas redes sociais neste sábado. Após a assinatura, que deve ocorrer de forma eletrônica, serão realizadas reuniões técnicas na próxima semana. Nesta sexta-feira, o primeiro-ministro paquistanês já havia publicado que um texto final e consensual tinha sido alcançado, apesar de campanhas de desinformação que tentavam sabotar as negociações. No entanto, também neste sábado, o porta-voz do Ministério das Relações Exteriores do Irã, Ismail Baghaei, disse em entrevista coletiva que a assinatura não vai ocorrer até domingo, mas pode acontecer nos próximos dias, noticiou a agência iraniana IRIB. Segundo o porta-voz, o memorando tem como foco o fim da guerra. A questão nuclear não entrou nas discussões. O ministro das Relações Exteriores do Irã, Abbas Arashi, publicou nesta sexta que o memorando de entendimento de Islamabad nunca esteve tão próximo. Acrescentou que a mídia não deveria especular sobre o conteúdo e que os detalhes seriam divulgados posteriormente. 2 dias atrás, o presidente norte-americano Donald Trump afirmou que as discussões haviam sido aprovadas pela liderança iraniana e outros países envolvidos, por isso cancelaria ataques que estavam programados. Estados Unidos e Israel começaram a guerra contra o Irã no dia 28 de fevereiro. No início de abril, foi negociado um cessar-fogo e, desde então, Paquistão tenta fazer com que norte-americanos e iranianos cheguem a um acordo para pôr fim definitivamente ao conflito. Em vários momentos, declarações de Donald Trump indicavam a chance de desfecho, mas o Irã desmentia as declarações do presidente norte-americano. Da Rádio Nacional em Brasília, Gabriel Brum.
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2: Você sabe por que quase todo mundo necessita de óculos na velhice? Porque o olho humano não foi feito para durar o tempo que felizmente já se vive. Hoje a vida se prolonga até 80, 90 ou até 100 anos. E verifica-se que infelizmente os olhos de quase todas as pessoas idosas necessitam de ajuda médica, clínica ou cirúrgica para manter uma visão útil. Na famosa vista cansada, que começa ao redor dos 40 anos, aqueles indivíduos que não são míopes, surge uma dificuldade progressiva de enxergar de perto. É um relógio biológico extremamente preciso. Todos terminam precisando de óculos na velhice. Alguns pra longe, outros pra perto. E a grande maioria das pessoas, pra ambos.
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1: Duas e 57.

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O Irã afirmou hoje que um acordo para colocar fim à guerra com os Estados Unidos nunca esteve tão próximo. Em uma publicação na rede social X, o ministro das Relações Exteriores, Abbas Araghchi, disse que os termos do acordo serão divulgados no momento oportuno. O Paquistão, que vem atuando como um dos principais mediadores das negociações, também afirmou que Washington e Teherã já chegaram a um entendimento sobre o texto final. Os Estados Unidos defendem que um eventual acordo passe pela

pela reabertura do Estreito de Hormuz e pelo encerramento do programa nuclear iraniano. Já o Irã pretende manter o enriquecimento de urânio, que, segundo o Teherã, tem finalidade pacífica. O governo iraniano também exige o fim dos ataques israelenses contra o Líbano. Elon Musk se tornou o primeiro trilionário do mundo após a abertura de capital da SpaceX. Com isso, a fortuna do empresário passou a superar a riqueza somada dos 46% mais pobres da população mundial. A Oxfam, Organização Internacional de Combate à Pobreza e à Desigualdade, classificou o marco como um dia sombrio para a democracia. Para ilustrar o tamanho da fortuna de Musk, a entidade fez uma comparação. Se ele gastasse US$ 1 milhão por dia, levaria cerca de 2.700 anos para consumir todo o patrimônio. O Canadá negou o visto de entrada ao meio-campista ganês Thomas Partey, que não poderá disputar a partida contra o Panamá na próxima quarta-feira. O jogador do Vila Real responde a acusações de estupro e agressão sexual no Reino Unido, mas alega a inocência. A FIFA confirmou o desfalque da seleção de Gana e voltou a afirmar que não interfere nas decisões migratórias dos países sedes. O presidente da entidade, Gianni Infantino, vem sendo alvo de críticas depois de casos de jogadores e torcedores e até de um árbitro impedidos de entrar nos países que recebem a competição. Na República Democrática do Congo, um protesto em frente ao parlamento, na capital Kinshasa, terminou com dezenas de feridos. A polícia usou jatos d'água e bombas de gás lacrimogêneo para dispersar os manifestantes. Participantes do ato também acusaram as forças de segurança de usar munição letal. Eles protestavam contra propostas de mudança na Constituição que permitiriam ao presidente Félix Tshisekedi concorrer a um terceiro mandato. Com informações da agência Reuters, da TV Brasil em Brasília, Antônio Trindade.

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Use sabonetes neutros ou com substâncias hidratantes. Evite produtos com muito cheiro e produtos químicos, pois sua pele está mais suscetível a alergias e ressecamento no inverno.

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0: 4 e 8.
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5: Você sabia que a pessoa gorda tem em seu corpo uma grande proporção de gordura, cuja densidade é menor do que a água? O magro possui apenas pele e ossos, sendo os ossos mais densos que a água. Portanto, a densidade média do gordo é menor do que do magro. Assim, ele boiará com grande facilidade. É, gordinho boia mais fácil.
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0: O hip hop, gênero musical de influências afro-americanas, afro-caribenhas e latinas, vai se tornar um instrumento para combater a desigualdade na aprendizagem. A iniciativa, que será implementada por meio do programa Escola Nacional de Hip Hop, foi divulgada em uma transmissão ao vivo nesta quinta-feira pelo Ministério da Educação. Durante o encontro virtual, foram apresentadas orientações sobre como aderir ao programa e colocá-lo em prática nas redes de ensino. O webinário incluiu também uma demonstração do sistema de adesão, além de um espaço para esclarecer dúvidas dos participantes. A Escola Nacional de Hip Hop faz parte da Política Nacional de Equidade e Educação para as Relações Étnico-Raciais e também da Educação Escolar Quilombola. O programa prevê investimento de R$50 milhões até 2027. O prazo para adesão vai até o final deste mês, exclusivamente pelo Sistema de Monitoramento, Execução e Controle, o CIMEC. A proposta da Escola Nacional de Hip Hop é levar para o ambiente escolar saberes urbanos, periféricos e da cultura negra, com atividades ligadas à música, à dança, ao grafite, às batalhas de rima e à formação cultural. O coordenador-geral de Equidade Educacional do MEC, Caio Calegari, destaca que a cultura é um aliado valioso na busca por igualdade.
1: Garantir o enfrentamento das desigualdades raciais. Esse é um dos nossos principais marcadores de desafio da educação brasileira. Quando a gente vai olhar, inclusive, para o Plano Nacional de Educação, essa é a pedra de toque, é o eixo central do novo Plano Nacional de Educação, é promover a equidade. Esse é um programa que vem completar parte do mosaico de políticas públicas que nós temos construído, e isso de maneira a apoiar educadores em todas as etapas de ensino, da creche ao ensino médio, em todos os territórios brasileiros.
0: Entre as ações previstas estão trilhas formativas voltadas à carreira de MCs, práticas de breaking olímpico, slams estudantis e batalhas de rima, além de atividades de grafite e experiências pedagógicas com hip hop na educação infantil. O programa atua em três frentes principais na educação básica: o fortalecimento da identidade e da representatividade dos estudantes, a integração de novos saberes e perspectivas ao currículo e a melhoria do ambiente escolar, com ações culturais que também podem ajudar a reduzir o uso excessivo de celulares nos intervalos. Da Rádio Nacional no Rio de Janeiro, Tatiana Alves.

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diquinha de suquinho gostoso para as gravidinhas de plantão, suco de uva. Adicionando algumas uvas picantes em seu suco, você vai certamente ser o céu para o seu paladar, viu? Vamos aprender como fazer esse copo de suco de uva? Pegue cerca de 500 gramas de uva e esmague-as. Adicione-as em um liquidificador e deixe o suco ir se preparando por um minuto ou mais. Coloque o suco num recipiente e mantenha-o na geladeira. Adicione uma pitadinha de limão e, em seguida, sirva frio.

0: O presidente Lula pediu que os jogadores do Brasil joguem com alma e disse que o time do nosso país joga a Copa do Mundo para ganhar. Ele publicou um vídeo nas redes sociais na manhã deste sábado, dia de estreia da seleção brasileira, em que se dirige ao técnico do time, o italiano Carlo Ancelotti.
1: Deu um conselho para esses meninos. Além de jogar a bola que vocês sabem, jogue com um pouco de alma. Quando cair, levante. Quando cair, não fique reclamando, levante e vá tirar a bola do adversário. E lembrar de uma coisa, o que vale é chutar a bola no gol do adversário, ela entrar. O que vale é bola no gol do adversário, então sempre que puder chute, pelo amor de Deus, chute.
0: O presidente pede que os jogadores lembrem que estão jogando pelo povo brasileiro.
1: Jogar para os adolescentes brasileiros, jogar para as meninas e para os meninos que estão com expectativa muito grande da nossa seleção conquistar o hexacampeonato.
0: Por fim, Lula disse que Ancelotti pode se tornar um herói e se juntar a técnicos campeões pelo Brasil, como Feola, Aimoré Moreira, Zagallo, Carlos Alberto Parreira e Filipão.
1: Que time você tem? A Copa do Mundo a gente não disputa, a gente ganha.
0: O Brasil estreia na Copa do Mundo masculina às 7 horas da noite, horário de Brasília, contra o Marrocos em Nova Jersey, nos Estados Unidos. Da Rádio Nacional em Brasília, Gabriel Brum.
2: Você sabia?
3: A temperatura dentro de uma colmeia é quase a mesma de um corpo humano saudável. Quando as coisas esquentam muito por lá, as abelhas mudam de lugar e balançam suas asas para resfriar o local.
2: Você sabia?

0: Tá ouvindo esse barulhinho? São as moedinhas do meu cofrinho. Quem nunca teve um cofre em formato de porquinho, onde depositávamos ali a esperança de nossos maiores sonhos financeiros? Pois é, as moedas têm um significado lúdico e também de poder. O economista e especialista em finanças pessoais, Marcos Silvestre, lembra que quando você acha dinheiro na rua, geralmente é em formato de moeda, quase nunca em nota. Ele afirma que nada é tão gostoso quanto fazer um cofrinho. Moedas dão mais a impressão de abundância do que quando você junta um bolinho de notas. Isso é verdade, né? Mas será que guardar moedas não seria prejudicial ao comércio? Para o economista e professor da Pontifícia Universidade Católica do Paraná, PUC-PR, Breno Lemos, guardar moedas é mais indicado para quem não tem disciplina para poupar. Para ele, guardar moedas é prejudicial tanto para o comércio como para algumas pessoas menos avisadas. Afinal, quando você guarda, ela rende 0%, né? Ele ainda afirma que esse hábito faz com que falte moedas no mercado, deixando comerciantes desesperados. Então vamos poupar de outra forma? Que tal abrir uma poupança e mandar para lá nosso dinheirinho suado todo mês? Assim não prejudicamos o comércio e nosso dinheiro pode até render um pouquinho.
1: 6 em 1.

0: 6:24.
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2: Você sabia?
3: Uma forma surpreendente de fazer sua garganta parar de coçar é coçando a orelha. Isso ajuda a acalmar a sensação, porque é um estímulo dos nervos que causam espasmos musculares na garganta.
2: Você sabia?

0: Muito boa tarde a todos. Eu falo direto aqui de Miami, nos Estados Unidos. Estou dentro da FIFA Fan Fest, onde tem um telão aqui e já muitos torcedores reunidos para assistir esse primeiro jogo da seleção brasileira contra o Marrocos, né? A estreia na Copa do Mundo do nosso time do Brasil, que tem uma novidade. Neymar vai estar relacionado no banco de reservas, apesar de não entrar em campo nesse primeiro jogo, mas já vai estar com o grupo, já vai estar no banco de reservas do Brasil. A expectativa é muito grande, tem muitos torcedores aqui em Miami, muitos latinos, muito brasileiro, e a galera começa a pegar forma e se mobilizar um pouco mais para a Copa do Mundo, que estava meio devagar aqui nos Estados Unidos, mas agora com a estreia dos Estados Unidos, com a goleada, né, dos Estados Unidos sobre o Paraguai, parece que pegou tração, e aqui os latinos em Miami fazem muita festa, e o Brasil sempre, né, traz muita expectativa. Tem os brasileiros aqui, eu tô ao lado aqui do Guilherme. Tudo bom, Guilherme? Você tá aí empolgado e acha que pode dar bom pro Brasil já logo na estreia contra o Marrocos?
1: Tudo bem, amigo. Olha, a minha perspectiva é que ganhe o Brasil. Agora, espero que o Neymar entre pelo menos no segundo tempo, né? Pra dar uma alegria pra gente. Eu confio muito no Neymar.
0: É, a verdade é que tem muitos brasileiros aqui, torcem pro Neymar, mas o Ancelotti já falou que ele vai estar no grupo, mas deve jogar alguns minutos só na partida contra o Haiti, que acontece na sexta-feira, e o Brasil fecha sua participação na fase de grupos aqui em Miami no dia 24 contra a seleção da Escócia. Eu sou Marcelo Smigol, direto dos Estados Unidos, na Copa do Mundo, para a Rádio Nacional em Brasília.

Então, o Nando no disco Com Você Meu Mundo Ficaria Completo me deu essa maravilha aqui. Que não sei nem se ele deu ou se eu roubei, né? Acho que eu roubei de você. Que é o segundo sol. Vou fazer aqui.

0: Eu sou o Neto Cruanes.
1: E eu sou o Pim. E hoje nós estamos aqui com a presença do nosso amigo Maurício Lopes, amigo nosso também de longa data. Um cara que manja muito de rock, vai ajudar a gente aí a fazer essa lista de bandas subestimadas.
0: Eu acho que é o tema mais difícil que a gente já fez, justamente por serem bandas subestimadas. Que ia dizer o quê? Que não são bandas famosas, que não conseguiram o estrelato ou o devido sucesso e tal. Então a gente precisa de um cara muito bom pra ajudar a gente. Obrigado pela presença, Mauricião.
2: Imagina, galera. Eu que agradeço essa presença aqui com vocês. É satisfação muito grande estar com amigos aqui para poder falar sobre um assunto que até de certa forma é bem difícil para mim também, mas espero que eu possa ajudar bastante vocês aqui hoje.
1: Com certeza, Maurício, a gente vai unir forças aí, porque é um assunto realmente complicado, são bandas que realmente não tem tanta informação, então a gente precisa escavar muito bem e juntar forças para conseguir falar sobre isso.
0: Exatamente, e são bandas, todas elas, bandas muito boas, né? Por que que estão nessa lista? São bandas excelentes que deveriam ter alcançado um sucesso muito maior e por algum motivo não alcançaram sucesso, ou duraram pouco, ou não alcançaram sucesso no Brasil. Então é uma lista bem interessante.
1: E é isso aí, a gente vai fazer aquele podcast no formato de lista, a gente vai citar aí as 10 bandas mais subestimadas, começando aí com a nossa posição número 10. Qual que vai ser, Neto?
0: Crocus. É uma banda da Suíça, formada lá nos anos 70, 1975, primeiro álbum de 1976, e tá nativa até hoje. Então é uma banda com muita história, com muitos discos bons lançados, que lá na Suíça eles são reconhecidos e tal, mas nunca fizeram o merecido sucesso aqui pro lado de cá. Então eu nunca vi alguém com uma camiseta do Crocus, vocês já viram?
1: Não? Negativo.
2: Não, na verdade não.
0: Nunca vi, devia ter visto, porque é uma banda sensacional. Eu sou um grande fã de Crocus, e fui conhecer Crocus não muito tempo, não faz 10 anos que eu conheço Crocus, uma banda dos anos 70. Então isso mostra o quão subestimada é essa banda, né? Se não fosse a internet, essa banda, uma banda como essa não chegaria pra gente nunca.
1: É daquelas bandas que a gente meio que dá uma enjoada, daquelas bandas grandes que a gente tá acostumado, começa a buscar coisas diferentes e acha, né?
0: Exato.
1: E eu conheci o Crocus por ser uma banda muito parecida com esse DC, né?
0: É, muito parecido com esse DC.
1: Eles têm muito a levada desse DC ali. Acho que no começo isso não, né, Maurício?
2: Não, foi a partir do terceiro álbum que eles começaram a analisar essa questão, fazendo turnês, inclusive, de abertura, turnês junto com o AC/DC, com o Iron Maiden na época, né? Eles se identificaram com o estilo do AC/DC e começaram a se dedicar a composições nessa mesma vertente, né? Nesse mesmo caminho que o AC/DC fazia. E foi onde eles começaram a se destacar mais.
1: Porque o AC/DC tava voando, né?
2: Sim.
1: E aí eu acho que eles viram como uma bela de uma oportunidade pra eles pegarem uma beira. Porque como a gente tá falando aqui, o Crocus não foi uma banda que estourou, né? Não sei se por causa da origem, por causa de gravadora, de troca de membro aqui, que tem uma certa mudança de membros aí, que acontece durante os anos aí na banda.
2: Sim, que a banda teve muitos problemas com isso, né?
1: É, né?
2: Teve saídas e trocas de muitos membros.
1: E isso acaba atrapalhando
2: com
1: bastante,
2: certeza,
1: né? São,
2: com certeza.
1: E isso vai se repetir em algumas bandas que a gente vai citar aqui. Essas trocas de membros, elas esfriam, né? Acontece que a banda, ela tá começando a alcançar o auge, né? O Crocus foi lá, soltou o primeiro álbum, tem uma certa repercussão, aí vai lá, sai um membro, dá aquela esfriada, né? Não sei se isso aconteceu no primeiro álbum, mas é só um exemplo pra gente ter como essas mudanças acabam atrapalhando, e isso se repete ao longo de várias dessas bandas que a gente vai citar por aqui.
2: Inclusive, uma das coisas que costumam também influenciar, não é muito falado a respeito, mas a geladeira das gravadoras. O que elas fazem? Quando uma banda é muito parecida com a outra, e uma já tá entrando em evidência, a outra fica na geladeira. Então isso ajuda também a banda a se afogar, né? Vamos dizer, a se afundar. E acontece muito. E talvez pelo Crocus ter seguido esse caminho desse de si, isso pode ter influenciado. Tô
1: pode
2: dizendo
1: ser.
2: Que realmente aconteceu, mas pode, mas não deixa de ser uma possibilidade.
1: É, porque né? Espaço tinha, né? Que nem você pega aí bandas. É, existem várias bandas que têm mais ou menos o mesmo estilo, né?
0: Sim.
1: E mesmo copiando esse de si, tem outras bandas,
0: sim,
1: né? A gente comentou.
0: O próprio
1: aqui,
0: Airborne,
1: que é uma banda australiana que também copia bastante o estilo, né? Mas mesmo o Airborne não é uma banda que também ficou muito conhecida.
0: É,
1: né?
0: Mas é uma banda bem mais nova.
1: Bem
0: né?
1: mais nova.
0: O Crocus Corpse é uma banda clássica, né?
2: Sim.
0: Eles chegaram até a ganhar disco de ouro, algumas coisas ali no começo dos anos 80.
2: Até platina nos Estados Unidos.
1: Era platina, se não me engano.
0: Então, assim, mais pro lado de cá, né, do Atlântico, a gente falando aqui particularmente do Brasil, Crocus praticamente não existe. E acredito que naquela época, falando de anos 70 e 80, não se tinha facilidade que a gente tem hoje, né, de uma banda aparecer do outro lado do mundo, você já conhece. E aí dependia realmente de alguém lançar a banda por aqui, de ser veiculado de alguma forma, chegar nas pessoas, e isso nunca aconteceu, né? O Crocus foi sempre ignorado no Brasil.
1: E apesar de serem muito produtivos, né? Tem uma discografia gigantesca,
0: imensa,
1: né? Tem álbuns aqui que até o Neto tá falando que tem, que são excelentes álbuns, mas você vê aqui, ó, de 76 pra frente, ele deve ter pelo menos uns 15 álbuns pra mais, né? Então eles são muito produtivos, tem muito material bom, né? A gente tava comentando aqui que é aquela fase que você deu uma enjoada da discografia do AC/DC, houve a discografia do Crocus.
0: É
1: sacanagem isso com os caras, né? Mas eles puxaram um pouco isso propositalmente.
0: Proposital,
1: né?
0: Sim.
1: Mas é um material muito bom, né? Uma banda que tem qualidade. Eles são também conhecidos por fazer alguns covers, né? A gente pode destacar aí o cover da Born to Be Wild que eles fizeram.
0: Schools Out.
1: Rocking for Free World.
2: Rocking the Free World do Neil Young.
1: E essas músicas, assim, ficaram até que conhecidas. Tiveram uma certa repercussão, né? Sendo covers, né?
0: Exatamente. Até uma curiosidade, um paralelo aí. Outra banda também da Suíça, também um pouco subestimada, que é o Gotthard, também tentou um lugar ao sol fazendo alguns covers.
1: Será que é da Suíça isso?
2: Inclusive, é uma banda que foi influenciada pelo Crocus, né?
0: Total. Né? O Crocus sendo uma banda da Suíça, imagino que seja uma banda grande lá, o Gotthard vem desse berço,
2: com
0: né?
2: Certeza.
0: E também tentou um lugar ao sol aí fazendo covers. Então, a gente acaba deduzindo que os suíços são muito bons em fazer chocolate, relógio e cover.
1: Só que falando de
2: os anos... autorais deles também são bons.
1: Mas falando de anos 70, cara, assim, falar todas essas... Hoje tem um volume muito grande de bandas que surgiram ali no norte da Europa, né? Mas nos anos 70 quase não tem nada, né? Começou uma onda um pouco maior nos anos 80 lá na Suécia, mas a Suíça não é muito conhecida por ter esse berço de bandas,
2: inclusive,
1: né?
2: Inclusive, que o Crocus seja a primeira banda de expressão da Suíça.
0: Provavelmente.
2: Acredito eu.
0: É a Inglaterra que nadava de braçada, realmente.
2: Sim.
0: Não tinha outros polos ali. Depois ficou aquela coisa Inglaterra-Estados Unidos e tal, mas não ia muito além disso.
1: Então é por esse motivo aqui que a gente tá colocando